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6: Alô, alô, meu povo. É a nossa Balada 102, o seu esquenta do final de semana. Apresentação, Pamela Fernanda, muito prazer. Bora lá para as melhores músicas do momento. Dando play na nossa segunda parte musical, Felipe Rodrigo, Caos de Alguém.

0: Leo e Rafael, Correntinha, modão pra você, querido ouvinte, pra animar esse sabadão à noite.
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2: E 2 minutos, 21 horas.

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capítulo do João Bosco e Vinícius.

0: 3 batidas, fechando mais um bloco.
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2: 21:38.
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2: Boa noite pra você, baladeiro, você que está curtindo a programação da nossa, um beijo especial. Obrigada pelo carinho da sua audiência. Seguimos com Henrique Juliano, online.

0: nome dele pra essa íntima participação também da Ana Castela. Você curtiu aqui na Balada 102.
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2: 21:53.
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0: Jeca encerrando a nossa balada 102 de hoje, meu povo querido. Muito obrigada pela sua audiência, obrigada pela sua sintonia. Desejo um final de semana lindo e abençoado para você e para toda a sua família. Volto amanhã, 8 horas em ponto, com Paixão Sertaneja. Um grande beijo, fiquem com Deus. Fui!
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9: 22 horas e 13 minutos.
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12: O fim de semana campeão começa aqui na melhor do seu rádio. Eu sou Evandro Filho e este é o Nação Sertaneja que tá apenas começando. É a trilha sonora do seu fim de semana. Eu já dou o pontapé inicial com Diego e Vitor Hugo.

tocando sempre só as melhores, Rafa Torres e João Gomes, tadinha, o seu fim de semana, pra você que tá no plantão, pra você que tá no trabalho, bom trabalho, que você possa desempenhar as suas atividades com alegria, com emoção, fechando aí o mês de agosto praticamente, não é mesmo? Agora tem Chora Todo Mundo, Matheus Vargas.

0: Fernando, Marília Mendonça, você me fez odiar o carnaval. Curtimos também Fred Fabrício, Matheus Vargas. Já já a gente curte mais som, hein?
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3: 22:28.
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1: Aqui é o Evandro Filho, sua companhia de sempre, na melhor programação do seu rádio, no seu fim de semana também, pra ele ficar muito especial com o som sertanejo, com o Rafael Garcês.

0: Se For Sozinho, a nova de Jorge Mateus, pelo amor de Deus, lindona essa, hein? Ó, o Gabriel mandou mensagens por aqui, o Jackson, o Alberto também, a Zilma tá ligada com a gente, o Otoniel, o Célio, quanta gente ouvindo a gente. Ah, a Maria José tá ligada conosco. Valeu, Maria, abração pra você, hein? A Maria diz que sempre no mês de setembro costuma ter muitos temporais, principalmente com raio. Aí sabe o que eu lembrei? Dessa nova de Felipe Rodrigo aqui, ó, Temporais.
1: Só aviso, só, pessoal.

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0: Sofrendo no Escuro. A Yali e Júlio César com Panda. Curtimos Bruno e Rafa, Felipe e Rodrigo. É aquele som sertanejo empolgante, num clima contagiante, na melhor programação do seu rádio.
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3: 22:46.
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1: Evandro Filho na área, esperando sua mensagem aqui nas nossas redes sociais. Ainda daqui a pouquinho eu mando alô. Agora eu mando esse som de Kleber e Cauã com Nayara Azevedo.

prova de resistência. Fred e Fabrício, curtimos ainda Kleber e Cauã. Olha, o Fábio tá ligado com a gente. A Heloísa também, a Letícia, a Lívia. Quem tá por aqui? A Larissa. Valeu pela audiência. Agora tem Enzo Rabelo.

0: Gustavo Lima, o nosso embaixador, que sofre e não nega. Esse Gustavo Lima tá demais, hein?
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3: 23:05.
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0: Opa, seguimos juntos. Aqui é o Evandro Filho do Nação Sertaneja. No seu fim de semana, último fim de semana do mês de agosto, hein? Bora de Luísa Martins? Vamos nessa então.

tá fora, o som de Matheus e Cauã aqui no Nação Sertaneja. Curtimos ainda a Luísa Martins, pessoal do comércio aí, bom trabalho pra todo mundo. Você, amigo motorista, muito obrigado pela companhia. Você, pecuarista também, boa lida campeira. Bora de Marília Tavares?

0: ainda um toró, Thiago Brava com o Vini Lobo, pra fechar essa sequência musical. Ah, tá esperando o cantinho caipira, não é mesmo? Segura então, mais um golinho de café, eu volto trazendo Moda Raiz.
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3: 23:21.
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1: Muito bem, amores do rádio. Aqui é o Evandro Filho que está contigo nesta super edição do fim de semana do Nação Sertaneja. Bora com aquele cantinho caipira especial, um bloco inteirinho de moda raiz. Você lembra de Nestor e Nestorzinho e o Caboclo Folgado?

0: Deusmaier, Destino de Violeiro. Este é o Cantinho Caipira, que toca o caso dos irmãos Neves.
1: Araguari, 1937.

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0: Silvio Zé Goiano e o Mineiro de Monte Belo, João Mulato e Pardinho, Lady Laura, foi o nosso cantinho caipira do fim de semana.
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3: 23:40
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0: Muito bem, já estamos de volta aqui, é o Evandro Filho no seu rádio, desejando aí um super fim de semana pra você e pra você que tá fazendo aniversário hoje, parabéns, felicidades, que papai do céu ilumine a sua vida, hein? Agora eu toco pra você Zé Neto e Cristiano.

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1: A Simone é fã do Luan Santana, dobradinho com Léo Foguete, dona, e o pessoal do supermercado curtindo o nosso programa. Pessoal que sempre tá de olho ali na prateleira, não é mesmo?

0: tipos de gente. Tainara e Tatiane, fechando Nação Sertaneja de hoje. Valeu pela audiência, gente. Beijão no coração, bom fim de semana e até a próxima. Tchau, tchau.
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3: 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Meia-noite
4: e um minuto.
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vossa semente divina. Santa Terra, Mãe dos humanos, providenciai por nós mortais, agora na hora da nossa sorte. Amém.

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3: Uma hora.
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3: 1:58.
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3: 3:58.
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3: 4:57.
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4: 5 horas. 5 minutos.

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8: 5 horas. E 14 minutos.

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10: MDB. 5 horas e 27 minutos.

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5: 5 horas. 38 minutos.

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1: 5 horas.
2: 47 minutos.

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15: 5 horas e 58 minutos.

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1: Olá, olá, salve, salve, simpatia, chegando na sua sintonia com mais uma edição do nosso Clube da Viola. A partir de agora, as melhores modas de viola do Brasil, músicas sertanejas pra você matar a saudade, junto comigo, Rodrigo Souza, que te faz companhia com muita informação, por isso é só você aumentar o volume do seu rádio, aumentar o seu volume aí, pra gente poder curtir muita coisa boa aqui no nosso Clube da Viola, tá? Tá começando mais uma edição, vem comigo. Então, começando com Mato Grosso e Matias, Casa Pobre.

0: Barreiro, Justiça Divina, pra fechar essa sequência de músicas e sucessos aqui do nosso Clube da Viola. Intervalo é bem rápido e a gente volta já já.
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3: 6:14.
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1: Clube da Viola tá de volta, é música, é informação, é curiosidade, mas agora tem o som de Lil e Léo com Saudade de Minha Terra.

0: Daniel, Quando Bate a Paixão, fechando mais essa sequência musical aqui do nosso Clube da Viola, e daqui a pouquinho a gente volta.
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3: 6:33.
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1: Clube da Viola de volta, abrindo mais uma sequência de músicas e sucessos. Tá chegando aí mais uma sequência musical com Léo Canhoto e Robertinho, Mão de Ferro.

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1: Pedro Bento e Zé da Estrada, Sete Palavras. Agora tem Eli Silva e Zé Goiano chegando aí. Tô saindo, tô entrando.

0: Vince Lorival, Bom de Bico, fechando mais uma sequência musical do nosso Clube da Viola. Gente, intervalo é rápido e a gente volta já já.
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3: 6:50.
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0: Clube da Viola de volta, agora sim, agradecendo o carinho, audiência e paciência. Faz o seguinte, ó, aumenta o volume aí e vem curtir comigo. Tá chegando do Duca e Dalvan, Espinheira.

0: Renatinha e Ana, Chua, Chua, fechando mais uma sequência de músicas do nosso Clube da Viola. Intervalo rápido, voltamos já já.
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3: 7:08.
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1: Clube da Viola tá de volta. É música, é informação, é descontração. Vem comigo então, abrindo o último bloco musical, tem Lil e Léo com Paineira Velha.

0: caipirão, craveiro e cravinho, pra fechar o nosso Clube da Viola de hoje, agradecendo o carinho, a audiência, a paciência. Grande abraço aqui do Rodrigo Souza, até o próximo programa, se Deus quiser. Tchau, tchau, até lá.
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2: Olá, senhoras e senhores, bom dia! Está começando aqui pela nossa FM em 102,9 o Momento Sintraf, o programa do Sindicato dos Trabalhadores na Agricultura Familiar de Chopinzinho e de Sulina. O programa que traz as notícias, as informações da agricultura familiar e os destaques da semana do sindicato. Os trabalhos realizados em Chopinzinho, em Sulina e também outras questões relacionadas à agricultura, tudo você fica sabendo a partir de agora. Até às 8 horas da manhã está no ar o Momento Sintraf, com produção e apresentação de Evandro Artuzzi. Hoje é domingo, 30 de agosto de 2026. Estamos encerrando praticamente mais um mês deste ano. E eu trago aqui já neste início de programa o nosso calendário agrícola, para você ficar sabendo o que pode ser plantado hoje, amanhã e no restante desta semana. Calendário elaborado pela Acessoar, nossa entidade de apoio à agricultura familiar da região sudoeste do Paraná. Hoje, domingo, dia 30, é indicado para o plantio de folhas e caules. Amanhã, segunda-feira, dia 31, também a indicação é para o plantio de folhas e caules. No mês de setembro, que começa na terça-feira, indicação para o plantio de frutos, sementes e grãos. Dia 2, quarta-feira, também frutos, sementes e grãos. No dia 3, na quinta-feira, indicado para o plantio de raízes, tubérculos e bulbos. Sexta-feira, dia 4, indicado para plantio de raízes, tubérculos e bulbos. E no próximo sábado, dia 5, até a 1 da tarde, indicado para o plantio de raízes. Depois, a indicação é para o plantio de flores. O mesmo ocorre no próximo domingo, dia 6 de setembro. São as informações da nossa agricultura relacionados ao calendário agrícola da Acessoar. Também já trazendo aqui de início a previsão do tempo para esta semana. Hoje, domingo, a previsão indica a possibilidade de chuvas aqui em nossa região, principalmente em Chopinzinho, indicação do CIMEPAR. Hoje, domingo, previsão de chuva, um indicativo aí de mais de 25 milímetros, temperaturas entre 18 e 23 graus. Amanhã, segunda-feira, também a indicação é de chuva, possibilidade de até 60 milímetros, temperaturas entre 18 e 22 graus. Terça e quarta, tempo bom, dias de sol com temperaturas entre 11 e 20.

0: Muito bem, começando o nosso momento Sintraf com a palavra do presidente José Steffen, né? O presidente que na semana passada não participou conosco, estava com problemas aí de saúde, não conseguiu estar no programa devido a esses problemas, né? Uma forte gripe, mas hoje está aqui conosco exatamente para falar sobre as ações desta semana. Como é que foi o trabalho, não só nessa semana, presidente, nos últimos 15 dias, uma vez que o senhor não esteve conosco na semana passada, né? O que tem acontecido no Sintraf Shoppingzinho e Sulina? Seja bem-vindo, presidente José, bom dia.
1: Bom dia, Evandro, bom dia a todos os ouvintes do nosso programa Sintraf Shoppingzinho e Sulina, nossas saudações. Nosso especial bom dia a todos os ouvintes, aos agricultores, aos associados, né? E nesses últimos dias aí, tivemos um clima melhor para poder trabalhar, o pessoal começando a fazer as implantações, principalmente dos milho, né? Que já está aí chegando a hora, sendo na hora de fazer os plantios, né? Então, Evandro, a gente teve nessas duas semanas ali, nesse momento, nesse período, dando assim o ênfase principalmente na questão dos ITLs, né? Então a procura ela tá bastante grande, a gente fica muito contente e muito feliz, né? Pela procura das pessoas para fazer os ITLs, e isso é bom porque não vão deixar isso para a última semana ou para os últimos dias de setembro, né? Temos aí mais um mês pela frente, mas sim, o que a gente consegue já agilizar e fazer antes é melhor. Então, a principal atividade nesse período é a questão dos ITRs. Claro que a gente sempre tem outras questões, outros pontos que a gente precisa também acompanhar e orientar e ajudar os nossos associados e também os não associados aqui do nosso Sintraf de Shoppingzinho e Sulina.
2: Os atendimentos estão ocorrendo normalmente, ocorreram normalmente, presidente?
1: Sim, Evandro, então todos os atendimentos aí no Sintraf diariamente, sempre está se fazendo os atendimentos, né? As pessoas aí que precisam e muitas vezes até a pura, né? Nesse período dos ITR, e a gente conversa sempre com as pessoas que podem deixar os ITRs ali, e a gente vai fazendo assim, sobra, dá um pouquinho de espaço, vai se fazendo as pessoas que deixam ali, e vai se fazendo para chegar no final de setembro estar todos os ITR feitos. E claro, porque a procura para a gente sempre foi bastante grande aqui no Sintraf, né? A gente tem um trabalho muito bom feito, muito bem feito, né? Com todo o cuidado que precisa dessa documentação. E também todos os que fazem os ITRs recebem também um número para concorrer aí no final do ano das rifas que nós temos, né? Com excelente premiação, que todos vão estar participando, né?
2: Em relação às demais ações do Sintraf, atendimentos na próxima semana, Shoppingzinho e Sulina, segue normalmente, presidente?
1: Sim, Evandro, então a gente agora está focando principalmente nessa questão dos ITRs, CCRs, aqui Shoppingzinho no Sintraf o dia inteiro, sempre todos os dias, e nas terças-feiras a gente está em Sulina. Então, inclusive, agora terça-feira, dia primeiro, terá o pessoal aí, vai ter uma pessoa aí disponível já fazendo esse atendimento para poder fazer os ITRs, CCRs do pessoal ali de Sulina. E os demais trabalhos continuam normalmente, né? Como a gente sempre faz na questão dos CAF, encaminhamentos de auxílio doença, maternidade, aposentadorias, né? Todos esses trabalhos a gente faz. E também na questão de orientação aí nos programas fundiários e demais programas que a gente trabalha junto aqui no Sindicato Shoppingzinho e Sulina.
0: Muito obrigado. Nosso bate-papo aqui no Momento Sintraf foi com o presidente José Steffen, trazendo aí todos os fatos, os acontecimentos e os trabalhos desenvolvidos pelo Sintraf nesses últimos dias em Shoppingzinho e também no município de Sulina. Eu peço agora a sua licença para um breve intervalo para a gente valorizar os nossos apoiadores, empresas que estão conosco fortalecendo o Momento Sintraf. É o tempinho de tomar um cafezinho e já já eu tô de volta seguindo aqui com as informações. Música.

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10: Retornando com o nosso Momento Sintraf neste domingo, dia 30 de agosto, desejando a você um excelente domingo, uma boa semana que está se iniciando. 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
12: Olá, ouvintes da Prosa da Agricultura Familiar, nossa saudação, nosso abraço a você agricultor, você agricultora, você ouvinte que acompanha semanalmente pelo rádio, pelas redes sociais, esse espaço de informação, de comunicação da FETRAF. Sempre é uma satisfação muito grande estar chegando até você, trazer o recado, trazer as informações, aquilo que é destaque da luta na conquista da agricultura familiar no estado do Paraná. Esta semana foi marcada por 2 dias de muita emoção, muita celebração pela conquista da Casa Nova para dezenas de famílias do município de Bituruna e também de Itapejara do Oeste. Uma luta histórica da organização sindical, através dos nossos sindicatos, através da FETRAF, da CONTRAF Brasil e a partir da nossa entidade organizadora, a COOPERAF, organizamos diversos grupos nos 3 estados do Sul e aqui especialmente no Paraná, e tivemos a alegria de celebrar a finalização de mais 2 empreendimentos habitacionais no Paraná, as famílias felizes, sorrindo, se emocionando, porque é uma conquista muito marcante. Sabemos nós que na vida, no dia a dia, na luta da agricultura familiar, muitas vezes se trabalha uma vida inteira e não consegue sobrar um recurso para conseguir construir uma casa nova. E a partir dessa importante parceria, da sensibilidade do governo federal, a gente consegue avançar e realizar o sonho da Casa Nova para tantas famílias. Para nós da FETRAF, para toda a direção nossa, com certeza para todos os dirigentes dos nossos sindicatos, é o momento de celebrar e de festejar e de se emocionar, porque essa conquista é muito importante, faz a diferença na vida das famílias, como já fez a diferença na vida de mais de 40 mil famílias beneficiadas por projetos da nossa cooperativa de habitação, a COOPERAF, através da luta da organização sindical da FETRAF. Então, sempre é muito bom frisar a importância de você, agricultor, você, agricultora, valorizar o sindicato, participar, se organizar e seguir junto para que a gente possa avançar nas nossas conquistas, avançar nas políticas públicas que tragam o desenvolvimento, tragam mais dignidade, mais alegria, mais felicidade para quem vive no campo. Então, foi uma semana assim de muita emoção por estarmos realizando este sonho. Teremos mais grupos que estão finalizando e em breve estaremos celebrando mais essa conquista da entrega das obras. Temos também grupos que estão em trâmite para serem contratados, para iniciar projetos de habitação. Sempre é bom assim a gente estar celebrando esta alegria da conquista, da luta, fruto da nossa organização. Então, parabenizar as famílias contempladas pelos projetos de habitação e as famílias que ainda não foram contempladas. Vamos seguir sonhando, lutando, se organizando, que é dessa forma que a gente vai avançando e conquistando. Aproveitamos esse espaço também para reforçar mais uma vez, estamos no período da declaração anual do ITR, Imposto Territorial Rural, que vai de 10 de agosto a 30 de setembro. Então, você, agricultor, que é proprietário de imóvel rural, procure o Sindicato da Agricultura Familiar no seu município para ter esse atendimento, para fazer esse serviço aqui da declaração do ITR 2026, que é muito importante estar em dia sempre com toda a documentação para garantir dessa forma o acesso às políticas públicas, aos direitos que a gente vai conquistando no dia a dia. Então, fica nosso abraço, nosso muito obrigado a todos pela audiência. Semana que vem voltamos com mais informações. Um grande abraço, seguimos semeando esperança e colhendo sonhos.
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1: E em Candói está acontecendo a 20ª Festa Nacional do Charque, um evento já tradicional em toda a região. Começou na quinta-feira, dia 27, e termina hoje, dia 30, né? Neste domingo, encerra a Festa Nacional do Charque. E a CAFCAM, que é a Cooperativa da Agricultura Familiar de Candói, uma cooperativa voltada à produção e comercialização de produtos da agricultura familiar, está presente nesta festa, né? Eu estive participando e na oportunidade conversei com a Alessandra Zimilog, que é a presidente da cooperativa CAFCAM, para saber detalhes, né, de como é essa cooperativa e que trabalho ela desenvolve com os agricultores familiares do município. Vamos acompanhar juntos a entrevista.
2: Está aqui a presidente da CAFCAM, Alessandra Zimilog, para conversar com a gente. Alessandra, como é que está sendo essa participação? Não é a primeira vez, né? Já em outras festas do Charque, a CAFCAM esteve presente e agora novamente. Isso também, além de trazer recurso, acaba divulgando a cooperativa, né? Para quem ainda não conhece.
3: Então, agora acho que é o terceiro ano consecutivo que a gente está com a cooperativa na festa, né? Apesar que nós temos só 4 anos de cooperativa dentro do município. Então é um momento que a gente vem para mostrar o nosso produto e mostrar o que a gente tem de melhor dentro do município e divulgar aí todo o trabalho dos nossos agricultores, porque a nossa cooperativa é composta de agricultores familiares. Então a gente está aqui para dar visibilidade para essa produção que vem da agricultura familiar.
2: O que, que tem aqui à disposição, né? Além disso que eu já comentei, tem mais algum produto?
3: Então, todo sábado a gente faz a feira do produtor rural, que é com verduras, legumes, lá em anexo ao sindicato, né? E hoje a gente trouxe uma amostra, né, do que a gente tem aqui dentro do município. A gente está aqui com os vinhos, com as bebidas, com os panificados, com os derivados de cana de açúcar. A gente tem o vinho, que é uma parceria aí dos nossos companheiros da reserva. A gente tem também aí a questão do morango, que é uma produção que está se iniciando e vai se potencializar aí esse ano em Candói, né? E a gente trouxe aí um bolinho para degustação, que é o nosso carro-chefe desse ano, que muito em breve a gente quer colocar no mercado, que é o bolinho de mandioca, charque e bacon, ou mandioca, charque e queijo. Então é uma derivação para aquelas pessoas que não podem com o teor de sal por causa da saúde, a gente mesclou com a mandioca para ficar algo mais saudável. É um alimento pré-pronto, né? Só vai aquecer, pode assar ou pode fritar, e é algo da nossa terra, que retrata toda a nossa parte culinária e turística do município, né?
2: Quer dizer, esse bolinho não é exclusivo aqui para festa.
3: Não, não. Esse bolinho, ele tá sendo lançado na festa para degustação, para apreciação. Então ele tá em fase de testes. A gente tá qualificando esse bolinho, né, com rotulagem, com degustação, aprovando ou não a receita junto com a nossa engenheira de alimentos, para a gente colocar isso aí nos mercados, né? E levar a nossa marca aí da agricultura familiar e de Candói.
2: Alessandro, como é que tá a cooperativa? Quantos sócios, né? A gente conversou numa oportunidade, de lá para cá aumentou o número de sócios, como é que tá?
3: Então, Evandro, a gente vem numa crescente muito legal. A gente já passou de 120 sócios, né? Então a agroindústria a gente tá reformando, qualificando, melhorando e colocando esses produtos no mercado. Muito em breve tem a nossa inauguração e tem muita coisa boa chegando. Então a gente tem um projeto de instalação numa fábrica de polpa daqui uns dias. Dentro de um ano e meio a gente também vai estar inaugurando essa unidade de produção, além de fazer toda a assessoria de assistência técnica para nossos agricultores. Esse ano, junto com dois projetos vinculados ao PNUD Itaipu e vinculado à Anater do Governo Federal, a gente tem 100% de assistência técnica para nossos agricultores no campo. Com isso, a gente quer melhorar a quantidade de produção, aumentar aí o leque de produtos, né, diversificar a produção e a quantidade. É um processo que a cooperativa está passando de estruturação, que nós vamos levar aí muitos frutos disso, né, porque a gente está trabalhando lá com o planejamento de produção com os agricultores, estruturando as propriedades, buscando aí apoio financeiro para que eles façam esse investimento consciente, para daí vir fazer parte de todo esse projeto que a cooperativa vem desenvolvendo aí, que tem de curto a longo prazo.
2: Ou seja, tem espaço para mais sócios?
3: Tem muito espaço. A gente tem uma projeção muito legal aí para daqui uns 5 anos. A gente está com a unidade de produção de vegetais rodando, e a unidade de processamento de frutas também rodando, né? Além dos projetos que a gente já faz. Então a gente atende a merenda do município, merenda do estado, né? E agora a gente está abrindo aí outras praças em parceria aí com a outras cooperativas da região. Então a gente está atendendo agora Cantagalo, Pinhão e Foz do Jordão. Então a cooperativa ela é parceira dessas outras cooperativas. Então o que sobra de produto no nosso município vai para eles, o que tem de lá atrás para cá, que daí a gente aumenta o nosso leque de produtos.
2: E isso acaba trazendo um alimento de qualidade com preço mais baixo, né?
3: Então, como que funciona? A gente está trabalhando com todo esse processo de certificação e tirar os químicos. Então, todo produto que chega dentro da cooperativa, a gente trabalhou isso lá na produção. Então, é um alimento saudável. Então, aquele que ainda não tirou totalmente o químico, está nesse processo de transição agroecológica. Então, nossos produtos têm essa qualidade que a gente está colocando no mercado, um produto saudável. Assim como a gente manda o nosso produto para outras cooperativas, a gente também quer receber um produto de qualidade. Mas a gente tem feito essa ponte entre o agricultor e o comércio. Por isso, essa parceria que a gente instalou. E a cooperativa, ela é um viés comercial, né? Então, a gente está aqui para fazer essa socialização, para a gente apresentar nossos produtos e mostrar por que a cooperativa vem crescendo nesses últimos anos.
2: Tá certo, Ali. Obrigado por nos receber. Parabéns a você, parabéns a todos, né, que fazem parte da Cafecam e muito sucesso aí para todos.
3: Eu que agradeço, Evandro. Mas assim, esse sucesso não é só da Alessandra enquanto pessoa, mas sim todo um conjunto, né? Porque hoje a cooperativa, ela é feita dos agricultores, né? É da equipe que tá aqui trabalhando com a gente, é da equipe que tem, né, se demonstrado parceira no campo, produzindo, aguentando o rojão, né, das tempestades, das chuvas, né? Aguentando essa questão lá para virar cooperativa. Então o CNPJ só é CNPJ porque tem muitos CPFs, tem muito agricultor acreditando nesse projeto.
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1: Muito obrigado pela sua audiência, muito obrigado pela sua companhia. Momento Sintrave deste domingo, dia 30 de agosto, está chegando ao fim. Eu convido você para estar novamente junto conosco no próximo domingo, às 7:30 da manhã. 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Desejo para você um bom domingo, uma ótima semana e até o nosso próximo programa, domingo que vem, 7:30 da manhã aqui na nossa FM.

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1: Bom dia, bom dia, bom dia. 8 horas em ponto, nosso Paixão Sertaneja está no ar com os clássicos sertanejos para você nesta manhã chuvosa de domingão, hoje dia 30 de agosto de 2026. O WhatsApp está liberado, vem participar, vem me fazer companhia no 46 98413 4946. Domingo, meus queridos, com chuva aqui em nossa região. Também estava muito calor, né? Precisava dar uma refrescada boa. Hoje começamos o nosso programa falando sobre os melhores planos. O vento sopra onde quer. Você o escuta, mas não pode dizer de onde vem nem para onde vai. Assim acontece com todos os nascidos do Espírito. João, capítulo 3, versículo 8. Deus Pai nos deu algo muito precioso, a que muitas vezes não damos o devido valor: o tempo. Ele não pode ser comprado nem vendido, não pode ser prolongado nem acelerado. Jesus nos diz que por mais que nos esforcemos, não podemos acrescentar sequer uma hora a mais em nossa vida. Muitas vezes investimos esse grande presente em superficialidades ou gastamos vivendo uma vida abarrotada de mágoas e ressentimentos. Por isso, para investir adequadamente nosso tempo, é essencial que sejamos guiados pelo Espírito Santo, pois é Ele quem nos faz discernir as propriedades e as prioridades e separar tempo para aquilo que verdadeiramente importa. No texto que lemos, Jesus diz que a vida daqueles que se entregam a Ele passa a ser guiada pelo Espírito Santo, que conduz cada um de nós em direção à vontade e aos propósitos do Pai. A vida em Deus pode nos levar a destinos desconhecidos, semelhante a uma folha ao vento, conduzida onde o Pai a direciona. Compreender essa verdade proporciona leveza à nossa vida. Mas é necessário entendermos que para sermos levados pelo vento de Deus, é necessário entregarmos o controle a Ele. A Bíblia diz que podemos sim fazer planos, mas a resposta certa sempre vem do Pai. E permitir que Ele nos guie é essencial para desfrutar dos propósitos que Ele estabeleceu para cada um de nós. Deus, Pai, deseja conduzir nossos passos. Mas para isso é necessário termos uma vida de intimidade com Ele. A partir de hoje, permita-se ser conduzido pelos ventos do Espírito de Deus. Desfrute de uma vida de proximidade com Ele. Esteja aberto à sua orientação e viva o extraordinário dia após dia. Quem respeita o tempo de Deus entende que o melhor da vida é ser guiado por Ele. Senhor, eu entrego esse dia nas Tuas mãos. Vai à minha frente abrindo os caminhos que eu ainda não consigo ver. Guarda minha casa, guarda minha família, protege o meu trabalho também, para que eu lembre todos os dias do quanto o Senhor nos abençoa. Acalma o meu coração para que eu não carregue pesos que não são meus. Que as palavras que eu disser levem paz. Que as decisões que eu tomar sejam guiadas pela Tua sabedoria. Afasta de mim todo mal, toda inveja e toda confusão. Coloca a luz do meu caminho, força no meu corpo e fé dentro do meu peito. Que tudo aquilo que Deus reservou para mim chegue na minha vida no tempo certo, do jeito certo e pelas mãos certas. Eu recebo esse dia com gratidão e com fé, com a certeza de que Deus já está cuidando de tudo. Eu sei que coisas extraordinárias irão acontecer em minha vida. 8:04, bom dia, bom dia.

uma paz. Tem uma paz que a gente só encontra quando a gente busca lá no fundo do coração. Lá no fundo do coração.

0: 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É o nosso Paixão Sertaneja que volta já. Não sai daí.
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17: Com certeza, só moda boa aqui no nosso Paixão Sertaneja, com participação do ouvinte aqui no WhatsApp. Bom dia pra Elisa, lá de Pato Branco, tomando um chimarrão gostoso, né, Elisa? Tá pedindo pra brincar de ser feliz. Chitãozinho e Chororó, que da nossa programação vai rolar sim pra você. Temos áudios, bom dia.
18: Bom dia, Pâmela. Bom dia aos ouvintes da Rádio Nossa e do programa Paixão Sertaneja. Pâmela, toca a minha música com o Rick Renner, Eu Sem Você. Aqui quem tá falando é o Adilson, aqui do Turvo. Beleza? Um forte abraço e um ótimo domingo para você.
17: Obrigada, meu amigo, para você também. Todos aí do Turvo, bom dia, povo maravilhoso. Temos mais áudios, bom dia.
19: Bom dia, Pâmela Fernanda. Aqui o Versis do Rio Bonito do Iguaçu. Gostaria, se possível, de rodar a música do Trio Parada Dura, Borboletas Colorida, e ofereço para vocês da rádio e para aqueles que já escutam o programa. Tá na nossa, tá bom demais.
17: Então tá bom, é isso aí, tá na nossa, tá bom demais. Seguimos então com a indicação do ouvinte. Vem para cá você que ainda não participou, vem pro 46 98413 4946.

0: 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Bom dia. 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
16: É o nosso Paixão Sertaneja, 20 minutos faltando para as 9 horas da manhã, hora de mandar aquele alô para quem está no WhatsApp. Bom dia para Maiara. Beijo, minha querida. Bom dia também pro Miguel. Manda um áudio, inclusive. Bom dia, Miguel.
17: Bom dia, Pâmela. Sou Miguel Valdecir, aqui da Mangueirinha. Estamos aqui te ouvindo e peço para você rodar para mim aí Rogério e Regiane, Nuvem Escura. Eu gosto muito dessa moda e rode para mim se for possível. Um abraço.
16: Obrigada, viu, meu amigo Miguel? Tudo de bom pra você, todos aí de Mangueirinha, cidade maravilhosa. Olha o Demar lá do Bar São José, em Santa Marta. Também tá pedindo Rio Negro e Solimões, Lenço. Tá todos os dias sintonizado na 102. Dininho também, Vivaldino de Coronel Vivida, bom dia. Gilmar Capitani, pessoal lá de Quedas do Iguaçu. Alô, Eliane, querida Eliane e o Gilmar. Obrigada pelo carinho da audiência, um lindo domingo para vocês. Beijo especial para quem tá tomando aquele chimarrão. Bom dia!
18: Bom dia, aqui é o Antônio Mangueirinha. Estou escutando a nossa aqui tomando chimarrão. E peço tocar uma música Levante Solenia, Noite Triste.
16: Eita, só modão hoje, bom dia!
19: Bom dia, Pâmela, tudo bem? Tudo certo? É o Sebastião aqui de Mangueirinha, estamos na peleia aí, fazendo um tratinho para as mimosas, muita chuva, e peço para você rodar uma música Feliz Aniversário, para oferecer para minha mãe, que está no aniversário hoje, lá no Pinho Freque, no Hora Certo. Hoje à tarde nós vamos comemorar o aniversário dela, daqui a pouco, na verdade. Então, Pâmela, eu peço para você rodar essa música aí, Feliz Aniversário, para ela. Obrigado por atendida. Está na nossa, tá bom demais.
16: Obrigada, viu, Sebastião? Para sua mãe, muita saúde, muito amor e muita paz. 86 anos de uma linda história, rodeado de pessoas que amam muito. Parabéns, viu? Que Deus abençoe a senhora. Quem esteve de aniversário ontem foi a Vivi Cardoso. Bom dia, Vivi. Quem que diz que fez 50, né? Tá maravilhosa, arrasando como sempre, Vivi Cardoso. Alô, Candói. Parabéns, minha querida. Muita saúde, muito amor e muita paz. Deus abençoe hoje e sempre sua vida, tá bom, minha querida? Grande abraço também pra Adelina. Adelina também participando aqui da programação, Lautir Vieira. Só indicação de música boa, temos mais áudios. Bom dia.
20: Bom dia, Pâmela. Roda pra nós, Igrejinha Azul. Tamo por cá, por Saudade do Iguaçu. Seu Padilha, Dona Jô, preparando um cafezão pra nós. E curtindo a nossa FM, esse baguá de programa no domingão aí.
16: Oh, maravilha. Obrigada, viu, Padilha? A você, sua esposa, todos que estão aí por Saudade do Iguaçu, ouvindo a programação. Tem Mato Grosso e Matias na indicação do ouvinte.

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5: É o nosso Paixão Sertaneja, faltando três minutos para as 9 horas da manhã. Quero mandar um bom dia pro Ronaldo Biavo, o pessoal que tá lá pros lados do Goiuxim, hoje trabalhando, ouvindo a 102. Tá trabalhando enquanto a chuva não chega, né, Ronaldo? Bom domingo aí pra você, meu amigo. Nelson também pedindo música, o pessoal lá de Mangueirinha. Obrigada pelo carinho, Claudinei também de Mangueirinha. Um alô pra Marisa e o Carlão. Bom dia pra Simone. Simone também participando aqui da programação. Bom dia.
6: Bom dia, Pamela. Aqui é o Paulo Otávio Pozeira Martinelli, de Marmeleiro. Eu queria que vocês ajudassem Leonardo José Rico, Estrada da Vida, tá na nossa, tá bom demais.
5: Ô, meu amigo, grande abraço pra você, querido. Adorei seu áudio. Nelson Chaves também. Pessoal, mandando aquele alô pra Carmen, né? Carmen, ouvindo também a 102, Eduardo Costa. Vou ficar devendo muita música, porque não tem como rodar todos os pedidos, mas eu agradeço o carinho de vocês. Bom dia pra Mailene também participando, Cleiton, Renan Barreta, Geni e família lá do Rio Bonito do Iguaçu também. Um abraço muito especial pra vocês. Povo, tô indo nessa, eu volto amanhã cedinho, estou de volta aqui na programação da 102,9 com o nosso Bom Dia, Gente. Um grande beijo, um bom domingo pra vocês, fiquem com Deus. Fui!
7: Nós vamos receber com todo esse carinho, Alberto!

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0: meu amigo. Ô, meu amigo Adilson. Eita, o homem da 102 agora. 102, então um abraço pra você. E ele pediu que eu cantasse um pedacinho, eu vou cantar só um pedacinho, mas só pra ele e o povo ouvir também.
1: E um queijinho ainda tinha junto.
2: 9:04 já, né? Eita! Passa a hora voando, né? Alô, meu Estadão do Paraná, estou chegando para lhe fazer companhia a partir de agora até às 12, ou seja, até o meio-dia. Eu?
0: Adilson!
2: Adilson Cândido faz companhia para você nas manhãs aqui da nossa FM, né? Você que tá aí cortando as rodovias do nosso Estadão do Paraná, você que tá aí de boa, já foi rezar hoje.
3: Eu tenho uma pra te contar.
2: A de hoje já tá paga.
3: O baterista tá dormindo.
4: não.
3: Dá uma conferida. Mas não é possível,
2: Chico. A de hoje já tá paga. E agora está com o radião ligado, curtindo aqui a nossa programação, né?
3: Vou fazer o que eu fazia nos bailes.
2: Pra você participar, 984134946. Tenho 2,5 kg de costela e uma caixinha de cerveja Brahma Lata. Olha, nome completo.
3: Não,
2: e já compartilha de onde você está ouvindo aqui a nossa FM.
3: Só que
2: uma caixinha de cerveja Brahma Lata e 2,5 kg de costela.
3: Fortes,
2: no oferecimento do Super Mercosul.
4: Dou força.
2: Aí, ó. 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

0: Olha, agora a gente são 9:16, 9:16. Você ligadinho, curtindo aqui a nossa programação. Vamos juntos, né? Até às 12, ou seja, até o meio-dia. Olha, quero falar pra você que tá curtindo aqui o nosso programa. 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Olha, aumenta o volume do rádio, presta atenção, muita atenção, porque eu vou falar para você que tá precisando, né? 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Eu tenho 2,5 kg de costela e uma caixinha de cerveja Brahma Lata.
1: Bom dia, aqui é a Adriana, sou de São Luís, quilômetro 6, estou curtindo o programa, eu e meu esposo, Vilmar Martins Alves. Põe nosso nome no sorteio. E é Vilmar Martins Alves, Adriana de Fátima dos Santos. E toca para mim Ladainha, oferecer pro meu marido, pro Vilmar.
0: Essa é boa, né?
2: Mas é um tombo.
0: Essa ladainha é boa, viu? Ô, Vilmar, sem música também, né?
3: Ah, não, cara, você não fez isso aí, por favor, cara. Ah, não. Não pode ser
0: verdade.
3: Não
0: falei nada.
4: Bom dia, Adilson.
0: Bom dia, Dona Lina.
4: De Fátima Siqueira, do bairro Nossa Senhora Aparecida.
1: Eu gostaria de participar daí do churrasco do Super Mercosul e da caixinha de cerveja. Tá na nossa, tá bom demais.
0: 98413-4946. Alô, bom dia.
4: Bom dia, Gilson. Aqui é Nelson Urias, bairro Nossa Senhora Aparecida. Gostaria de oferecer a programação de hoje a todos que estão na escuta e participar do sorteio do churrasco e da caixinha de cerveja.
0: Ai, Cuca! E o Cusco velho brabo aí no áudio.
5: Vocês já foram rezar hoje sabendo se fazer coisa errada, hein? Hoje é dia de rezar, domingo de manhã, né?
0: É o dia de ir na missa, né? Rezar, agradecer a Deus. Domingo sem missa não é domingo.
6: Bom dia, Gilson. Aqui é o Paulo Otávio Poseira Martinelli. Eu queria que vocês tocassem a boiadeira linda do meu bem querer. Tá na nossa, bom demais.
0: A boiadeira? Já vamos rodar aí, daqui a pouquinho já vamos rodar aí. Ela não vai no rodeio pra ver montaria. Ah, não, como é que é essa música aí? Como que é essa música aí? Ela não vai no rodeio.
7: Não me lembro.
0: Pra beber cachaça, sabe o que ela quer?
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0: Um abraço pra minha amiga Mima. Tá ligadinha, né, Mima? Com o radião sempre
8: bom
0: ligado.
8: Bom dia, Dilson.
0: Bom dia.
8: Jair de Oliveira, do Vale Verde. Quero participar do sorteio. Da cerveja e a costela.
0: Bora lá, já tá participando. Ô, Mima, tá com o radião ligado? Hã? Tá com o radião ligado, Mima?
9: Olá! Buenas, meu companheiro João Luiz Correia.
0: Como vai, Giovanni?
9: Tenho notado que teu semblante tá meio triste, meio almoxinado, enlouquecido, beijo caído. O que tá acontecendo contigo, meu companheiro?
0: Se uma te derruba, a outra arranca teu rim.
9: Ainda bem que tu apareceu, meu compadre Chico. Pois olha, ando mais extraviado que Chico.

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Moça FM, são 9:35, 9:35. 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

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Obrigado pela audiência, pela preferência. 2,5 kg de costela e... Dois quilos e meio de costela e uma caixinha de cerveja Brahma Lata. Um abraço pro o pessoal da Alu Vidro, a Lucimara, toda a equipe, né? Sempre com o radião ligado, curtindo aqui a nossa programação. Mandou um vídeo aqui, bom dia, Dilson, apreciando esse paraíso e com o rádio conectado na nossa FM, né? Você pode ouvir através do aplicativo, você pode ouvir também através da Alexa. Alexa! Alexa! gente, estamos na Alexa, estamos através do aplicativo da nossa, no site, nossafm.com.br. Só se conectar lá, né? Um abraço, pessoal, aí da Alu Vidro. Ei, parceiros aqui do nosso programa, né? Um abraço pro meu amigo Fante, a Lucimara. Sempre com o radinho ligado, curtindo aqui a nossa FM, né?

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são 9:52, 9:52. Você ligadinho curtindo aqui a nossa FM. 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
7: Nosso programa Boteco 102 aqui pela Nossa FM, todos os domingos às 9 ao meio-dia. Eu, Adilson Cândido, estou aqui fazendo companhia pra você. Já tá seguindo o Boteco lá no Instagram? Não? Então vai lá, é Boteco 102. Vai lá, comece a seguir o Boteco lá no Instagram. Eu já vou falar o seu nome e de onde você está ouvindo aqui a nossa programação. Tá certo, gente? Bora lá. Boteco 102. 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Vamos seguindo em frente? Vamos trazendo mais música para você que está ligado, curtindo aqui o Boteco 102.

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É o nosso programa Boteco 102 todos os domingos, para você que se liga em todo o nosso estadão do Paraná e fora dele também, né? Pessoal que sempre tá ligadinho, curtindo aqui a nossa programação, né? Pato Branco, Mariópolis, Vitorino, o pessoal aí de Foz do Jordão, Reserva do Iguaçu, Paz Candói, Candói, sempre ligados, né? Aqui na programação da 102,9. E claro, para você que acompanha a nossa programação e quer fazer a sua indicação, 98413-4946. 98413-4946. Nós estamos aqui para atender aí a sua participação, tá bom? Vamos seguindo em frente, mais música para você, ligadinho, curtindo aqui o Boteco 102. Lembrando, viu, gente? 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

pro meu amigo Carlos Gomes Moraes, Carlos Gomes Representações, né? Tá lá na casa da sogra, lá em Quedas do Iguaçu, o Radião Velho no 12, né, Carlos? Ai, bicho, velho. Sempre com o Radião ligado, curtindo aqui a nossa FM, né? Um abraço pro Carlos, Carlos Gomes Representações, né? Ai, bicho, velho. 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
9: Programa Boteco 102, todos os domingos, eu, Adilson Cândido, estou aqui para fazer companhia para você aqui na nossa FM. A nossa FM é ouvida em mais de 100 municípios, entre as emissoras mais potentes do nosso estadão do Paraná. 50 cargueiros de potência, né? Eita coisa boa! Nossa FM, ouvida aí nos municípios vizinhos e no oeste de Santa Catarina e também do oeste do Paraná, né? Forte abraço aí para todo o pessoal que sempre se liga aqui na nossa programação. Olha, a visão é o mais importante sentido do ser humano.

0: 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Inclusive, a Maril tá com o radião ligado, curtindo aqui a nossa programação. Forte abraço, obrigado pelo carinho da audiência. 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Um abraço, Elcio. Obrigado pelo carinho da audiência, sempre com o radião ligado, curtindo aqui a 102. Vamos trazendo mais música para você que tá ligado, curtindo aqui a nossa FM. Antes da música aí do Baitaca, quero mandar, tava esquecendo já aqui, né? Mandar um abraço lá pro meu amigo Valmor Teles Mendes, o Queixinho, a Cleice, o Celso Golim, a Raquel, o Pedro, o Joãozinho, o pessoal aí, é, família Mendes, né? Pessoal da Dom Pedro Barbershop, parceiros aqui do nosso programa. E o Queixinho tá lá na beira do Alagalo, né? Com o radião ligado, curtindo aqui a 102,9, né? Um abraço, Queixinho. Obrigado pela audiência, pela preferência. Um abraço pro Dirceu Fabiani, da Madeireira Fabiani, aqui em Shoppingzinho. Estão lá na chácara, com o radião ligado, curtindo aqui a 102,9, né? Um abraço, viu, Dirceu? Dirceu Fabiani, é, da Madeireira Fabiani, é, acompanhando aqui o nosso programa. Meu amigo Juliano aí do Pecado da Gula, tá com o radião ligado, né, Juliano? É. Professor de Química. O Juliano do Pecado da Gula é mais conhecido como professor de Química.
1: Mas é um tombo.
0: Ai, ai, ai. Eita, Juliano, velho, né? Forte abraço, viu, Juliano? Obrigado pela audiência, pela preferência, pessoal aí do Pecado da Gula. O que mais eu tenho que falar aqui? Hã? O Sargento Volmar, lá do Itapejara do Oeste, um abraço aí pro Sargento Volmar, obrigado aí pela audiência, pela preferência. Tudo certinho, Sargento? Tudo dominado por Itapejara do Oeste? Forte abraço, viu? Obrigado pela audiência, pela preferência, o Sargento Volmar. Meu amigo Amarildo Seco está indo pra Chapecó? Chapecó?
2: Ah, não, você não fez isso,
1: meu amor. Mas é um tongo.
2: Ah, não.
0: E Xaxim. É, um abraço, Amarildo, uma boa viagem pra ti. Cavalo. Nosso grande amigo Amarildo Seco, indo pra Chapecó e ouvindo aqui a nossa FM.
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Olha, olha, gente, são 10 horas e 54 minutos, 10h54. Você ligadinho, curtindo aqui a nossa FM, tem 2,5 kg de costela e uma caixinha de cerveja Brahma Lata. Bora lá mandar o seu nome completo, né? Quero mandar um abraço todo especial pra Laís, aí da Rede Construicia, Casa Grande Materiais de Construções, né? A Laís, o Edson, Dona Teula, a Raquel, o Ângelo, toda a família, né? E não tem como não lembrar, né? Eita, seu Enio velho, né? Seu Enio Bragato. Todos os domingos, né? Fazendo parte, fazia parte aqui do nosso programa e continua fazendo parte sempre, né? Em nossas lembranças, em nosso coração, né? Seu Enio Bragato. Não perdi um programa Boteco 102, né? Com certeza, né? Tá ouvindo nós lá em cima, acompanhando o nosso dia a dia, né? O seu Enio Bragato. Um abraço, Laís, um abraço, Edson, toda a família, né? Dona Teula. Obrigado aí pela audiência, pela preferência de sempre.

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Nossa FM, 11:08, 11:08. 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
2: Olha a hora, gente, são 11:18, 11:18. Você ligadinho, curtindo aqui a nossa programação, né? Eita, coisa boa, né? E lembrando pra você participar, 98413-4946. 98413-4946. Nós estamos aqui de todos os domingos, né? Levando a boa música pra você. Vamos pro sorteio da... do prêmio de hoje, caixinha de cerveja e a costela, 2,5 kg. Vamos lá? Sirley Zanrosso. Sirley Zanrosso pode ir direto lá no Mercosul falar com a Ali e com o... com a Ali e com o Ivanir, né? Sirley Zanrosso, tá bom? Obrigado aí por todos que mandaram e participaram aqui do programa.

0: Moura nascido. Olha, domingo que vem, né? Dia 6 tem almoço lá na comunidade do de São Luís, né? Todo mundo convidado em nome do Vilmar, em nome do Marcelo, toda a comunidade, toda a diretoria da comunidade de São Luís aí convidando, né? 6 de setembro. 102,9. 6 de setembro, então almoço aí na comunidade de São Luís e todo o recurso do almoço vai ser revertido aí para melhorias na igreja, viu, gente? Então colabore. Dia 6, domingo que vem, na comunidade de São Luís. A comunidade de São Luís espera por você para esse delicioso almoço que acontece então domingo que vem. Todo mundo convidado, viu, gente? Em nome do Vilmar Danúzio, do Marcelo, de toda a comunidade aí dos festeiros, né? Da comunidade de São Luís. É almoço, domingão.
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1: Nossa FM, pra você ligadinho, curtindo aqui a nossa programação. Obrigado pelo carinho da audiência, pela preferência, né? Aqui com a 102,9. Indo mais longe, pra ficar mais perto de você. A nossa FM é ouvida em mais de 100 municípios. É, gente, mais de 100 municípios. 50 mil watts. Cada dia indo mais longe, mas pra ficar bem pertinho de você, amigo ouvinte. Vamos seguindo em frente? Música pra você ligado aqui na nossa FM.

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É o nosso programa Boteco 102 para você que se liga aqui na nossa programação, em todo o nosso estadão do Paraná e fora dele também. 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Nosso programa Boteco 102, todos os domingos nós estamos aqui para fazer companhia para você e, claro, sempre levar o melhor da música nas manhãs de domingo. Por falar em música, para você que tá ligadinho curtindo aqui o Boteco 102.

0: É o nosso programa Boteco 102 aqui pela nossa FM, todos os domingos, eu, Adilson Cândido, faço companhia para você. E nós vamos passando aqui para o nosso momento de oração, né? Vamos passando aqui para o nosso momento de oração. Hoje, excepcionalmente, né? O pastor Ayrton vai estar aí conosco no nosso momento de oração, rezando por todos os nossos ouvintes que estão ligadinhos, pastor Ayrton, curtindo aqui a nossa programação. Seja muito bem-vindo. Bom dia.
1: Bom dia, Adilson. Igual a você que está acompanhando o programa nessa manhã de domingo, 30 de agosto de 2026. Que a graça e a paz de nosso Senhor Jesus Cristo, o amor de Deus, o Pai, e a comunhão do Espírito Santo sejam conosco. Amém. Agradeço a Deus, mediante Cristo, pela oportunidade de estar pela primeira vez lhes dirigindo a palavra, podendo concretamente contribuir com reflexões na palavra de Deus. O meu nome é Ayrton Hermann Löwe, eu exerço o ministério pastoral no segundo campo de atividade ministerial da paróquia evangélica de confissão luterana em São João e resido em dois vizinhos. Gratidão ao Adilson, mais uma vez, ao pastor Mário e sua esposa Roseli, à paróquia em Pato Branco, aos patrocinadores Amarildo Pilger e à comunidade de confissão luterana em Bugre Alto. As palavras bíblicas que eu escolhi como leitura reflexiva são de Jeremias 15, 16. Elas estão inseridas no conjunto maior no qual o Senhor conforta o profeta em seu sofrimento íncomo, decorrente do exercício puro e correto do seu ministério, junto aos seus contemporâneos que respondem à palavra com incredulidade, obstinação, altivez, agressão. O versículo que lerei é lema da nova semana. Achadas as tuas palavras, logo as comi. As tuas palavras me foram gozo e alegria para o coração. Pois pelo teu nome sou chamado, ó Senhor, Deus dos exércitos. Assim, conforme a versão revista e atualizada, o mesmo texto, dada a sua profundidade consolatória, na versão linguagem de hoje, que perde um pouco na profundidade do original, mas ainda assim pode consolar uma consciência aflita ou um coração atribulado. Tu falaste comigo e eu prestei atenção em cada palavra. Ó Senhor, Deus Todo-Poderoso, eu sou teu. E por isso as tuas palavras encheram o meu coração de alegria e de felicidade. Assim como um alimento é assimilado pelo corpo, também as palavras de Deus, lei e evangelho, permeiam o mais íntimo ser do profeta Jeremias, servo do Senhor, trazendo-lhe, apesar de, alegria e prazer incomuns. Jeremias, para entender o contexto dessas palavras, se queixa que todo mundo está contra ele por causa de sua mensagem que notifica, sem rodeios, ao arrependimento e à fé. Ele, Jeremias, se aproxima do Senhor, o Deus Todo-Poderoso, para o acusar de tê-lo enganado ao fazê-lo pensar que o seu ministério profético seria fácil. Com as devidas ressalvas entre nós e Jeremias, cujas paredes do coração doíam a ponto dele dizer em oração súplice: Ah, meu coração, eu me contorço em dores. Ó, as paredes do meu coração se agita. Jeremias 4:19a, igualmente nós, sendo legítimos e verazes reformadores da fé e da moral, também reclamamos quando sofremos e padecemos represálias. É preciso, em verdade, muita coragem e ousadia. e a capacitação sobrenatural quando gente obstinada peleja contra com o fim específico de fazer silenciar palavras honestas e verdadeiras de Deus, o Senhor. Por isso mesmo, dizemos, relembra-nos, Senhor, sempre do chamado, vocação, incumbência tuas nos três estamentos. Amém. Em termos de avisos, animamos a participação nos cultos da comunidade local. Não tem atividades ministeriais fixas em Bugre Alto, conforme me informou o pastor Mário, mas convidamos os membros das nossas paróquias no sentido de que se inscrevam no seminário de música em Águas do Verê nos dias 5 e 6 de setembro. As inscrições precisam ser feitas até o dia 1 de setembro ao meio-dia. Façam, membros, contato conosco. Gratidão. Aproveitamos para parabenizar as pessoas aniversariantes da semana. Nós desejamos súplices que Deus lhes abençoe integralmente no novo ciclo do viver. Amém. E animamos a memorar, além do aniversário, a data do batismo, a bênção matrimonial, entre outras, igualmente o dia da conversão a Cristo, sim, o dia em que você convictamente se decidiu a ter Cristo como seu único, suficiente, necessário, indispensável, inegociável Senhor e Salvador. Aleluia. Amém. E uma mensagem mais curta, a partir do texto de Gálatas 5, 22 e 23. O fruto do Espírito é amor, alegria, paz, longanimidade, benignidade, bondade, fidelidade, mansidão, domínio próprio. Contra estas coisas não há lei. E agora a reflexão de Eckhart Buchen. Amar em vez de odiar. Conquistar amigos, responsabilizar-se pelos outros, começar de novo, enxergar-se a si mesmo nos outros, perdoar a culpa, o fruto da justiça será a paz. Uma oração. Senhor Deus, nosso Pai de amor, muito obrigado por esse momento e por nunca desistir da gente, mesmo com todas as nossas falhas, dúvidas, contradições, pecados que se agigantam. Que bom é ouvir com fé presente que o teu amor por nós em Jesus, o Cristo, remidor suficiente, é de verdade, sem condições e renova as nossas forças. Nesse dia, colocamos em tuas mãos a vida de cada ouvinte penitente e crente. Quem está com o coração pesado, receba o teu abraço e a tua paz. Quem está sem esperança, receba o teu recomeço e a tua luz. Quem busca um sentido, encontre em ti o verdadeiro caminho. Abençoa o nosso domingo e nos dá uma semana cheia da tua presença. Ensina a gente a espalhar esse mesmo cuidado, amor e gratidão por onde passar, sendo um reflexo do teu amor para o nosso próximo no conjunto da criação. Em nome de Jesus, amém. Com gratidão a Deus, nós encerramos o momento de palavra e reflexão. Com profundo respeito, comunhão e carinho, um abraço fraterno a você ouvinte que nos acompanhou em mais um programa radiofônico. Sim, sem distinções, nós agradecemos a vocês pela distinta sintonia da Rádio Chupinzinho. E assim nos despedimos, invocando e pedindo que o
2: Novo
1: Trino
2: Nível,
1: Deus,
2: que é 10 antes...
1: o Pai, o Filho, o Espírito Santo sejam conosco em nosso responsável peregrinar via palavra e fé. Amém. Até a próxima oportunidade, se Deus assim o permitir. Com votos de bom almoço, pedimos que a paz e a graça de Cristo sejam conosco sempre. Amém.
0: Obrigado, pastor Ayrton, da Igreja Luterana no Brasil. 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Domingo que vem, nós estamos de volta aqui na 102,9 com o programa Boteco 102. Na sequência, Marcos Ferreira e Mistura 102. Um abraço, gente. Uma ótima semana repleta de muita paz e de muita saúde.
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0: Bom dia, meus amigos e minhas amigas. Alô, região, alô, Chopinzinho, alô, todo sudoeste, enfim, onde você estiver, agora ligado aqui na programação da nossa FM, a nossa Mistura 102, chegando a partir de agora para ficar com você aqui na companhia de Marcos Ferreira, domingão de céu nublado e chuvoso em toda a nossa região, né? Bastante chuva, mas clima bom, não tá frio, tá um clima gostoso, né? Temperatura bem amena. 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
0: É só você participar, pedir a sua música e a gente toca pra você aqui no nosso Mistura 102 desse domingão. Vamos lá, gente, vamos participar.
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É, peão tatuado, Geninho, cantando aqui na nossa programação com a participação da Mariana Fagundes. Meio dia e seis. 469-8413-4946. Vai lá, participa, manda sua mensagem pra gente aqui no programa. Um abraço. Pessoal que tá ligado, pessoal que tá ligado aqui no programa. Ah, aliás, o pessoal tá mandando um recado aqui, ó. O Daniel que mandou, né, a mensagem. Ele avisando que ali na rua, próximo a Toque Lar, já faz uma meia hora que ele mandou ali, próximo da Toque Lar, tem um cavalo solto, né? Então o pessoal que tá passando por ali acabaram avistando ali próximo a Toque Lar, aqui no centro de Chopinzinho, né? Tem um cavalo solto ali naquela região. Dono aí que de repente, se estiver ouvindo, né? Corre lá porque o animal tá solto ali. De repente pode causar um acidente também, né? Um abraço lá pro Daniel Bertella, mandando aqui pra gente passar e repassar o aviso aí pro pessoal tomar cuidado, e se o dono estiver ouvindo, pra ir lá pegar o cavalo que tá solto. Então, tava ali há 20 minutos, meia hora atrás, ali próximo da Toque Lar, né? Acredito que ainda deve estar naquela região ali. Então, fica um alerta aí pro pessoal, tá bom? Vamos lá? Vamos atendendo o povo aqui que tá participando. O meu amigo Lauro Curpel tá pedindo Valdomiro Melo, Rancho da Integração. Eita, Lauro Curpel, um abraço, meu amigo. Bom domingo!

0: Daí o Valdomiro Melo, Rancho da Integração, cantando aqui na nossa programação, lá pro meu amigo Lauro Curpeu, ligado com a gente aqui no programa. Vamos lá, vamos atendendo o povo, que tem mais mensagem chegando. Olha, quem tá participando com a gente aqui, boa tarde, Marcos, tudo bem? Deixa eu ver aqui, é a Vilma Ambrosio, né? Tá mandando mensagem, quer homenagear o neto Leonardo Ambrosio, que hoje tá de aniversário, completando 22 anos. Oba, tá pagando a festa? Parabéns, felicidades e muitos anos de vida ao Leonardo Ambrosio, recebendo as homenagens da avó e de toda a família. Tá pagando a festa hoje, né? Tá de aniversário?
1: Vem!

Parabéns, felicidades e muitos anos de vida pro Leonardo Ambrosio, que tá de aniversário hoje, 22 aninhos, recebendo as homenagens da avó e toda a família. Parabéns e muitas felicidades.

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1: Aí a Valsa das Flores, música bonita aqui no programa Mistura 102. Um abraço, meu amigo Juliano Dalmaso, né? Falei agora há pouco do cavalo que tava solto ali próximo da Toquilar, já me mandou mensagem que já tiveram lá catando o bicho, velho, né? Já acharam o dono, foram lá e pegaram o cavalo, né? Abraço, Juliano, grande Juliano Dalmaso, nosso ouvinte aqui de todos os domingos também, sempre ligado no programa. Então, já tá resolvido o problema do cavalo, né, Juliano? Um abraço, bom domingo!

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0: Muito bem, vamos lá, gente, vamos em frente aqui no nosso Mistura 102 desse domingão aqui na companhia de Marcos Ferreira. 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Um abraço pro meu amigo Nico, lá do Nico Lanches Delivery. 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Vamos que vamos, gentarada! 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Vamos lá? Vamos em frente aqui no nosso programa. Vamos que vamos, né? Aqui na companhia de Marcos Ferreira, levando o melhor da música. Deixa eu atender o povo aí, que tem bastante mensagem que tá chegando aqui pro programa. 469-8413-4946. Para você mandar sua mensagem, pedir a música que você quer ouvir, né?
1: Alô, Marcos Ferreira. Meu amigo, meu companheiro. Estamos na escuta do teu programa aqui, ó. É ligado desde as 5 horas da manhã na emissora aí. Eu quero pedir uma música pra você, do Ciro de Goiás, meu amigo. Se você tocar pra mim, eu agradeço. Gaiola de Bronze. Muito linda essa música. Oferecer pra todos os seus ouvintes. Eu, meu amigo. Eu escuto o jornalismo dessa emissora aí. Eu estou um show de bola, homem. Eu fiz uma pesquisa em todas as emissoras aqui do Paraná. Para mim, vocês estão em primeiro lugar. Primeiro lugar. Porque aí não esconde nada no jornalismo.
0: Eita.
1: E no esporte também.
0: Isso aí.
1: Tá bom, meu amigo? Um abraço, Marcos Ferreira.
0: Um abraço, João Cojac, lá da comunidade da Lavrama, em Coronel Domingos Soares, ligado com a gente aqui na programação.

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1: Muito bem, 12 horas e 35 minutos, meio-dia e 35. 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Vamos lá, gente, olha. Eu falei que choveu hoje de manhã. Aqui, em Chopinzinho, choveu, mas uma chuva, né? Não foi assim. Fechou, escureceu, né? Mas graças a Deus, nada muito sério de chuva, né? Foi só chuva mesmo, né? Ali pra região do Candói, o negócio foi mais sério, né? Hoje de manhã com a chuva, causando prejuízos, inclusive. Mas quem vai nos trazer informações, está lá no Candói, inclusive, nosso companheiro Evandro Artuzzi. Boa tarde, Evandro.
2: Boa tarde, Ferreira. Boa tarde a todos que estão acompanhando Mistura 102. Previsão do tempo se confirmando. Infelizmente, estragos aí na região centro-sul do Paraná, principalmente nesta manhã de domingo. No início da manhã, e por volta das 9 horas, tivemos chuva de granizo, né? Uma intensa chuva de granizo, causando muitos estragos, muitos problemas aí no interior do município do Pinhão. Segundo a Brigada Comunitária do município, a Defesa Civil do município, muitas residências danificadas, com problemas aí por conta do granizo intenso que se acumulou no chão, o gelo ficou acumulado no chão devido à intensidade, né? Eu conversava com o Sargento Zumilo, que é o gestor da Brigada Comunitária lá do município de Pinhão, ele nos informava que a situação é bem crítica. Foi em algumas comunidades do interior do município, comunidades inclusive bastante distantes da sede do município, que dificultou inclusive o atendimento e o deslocamento até o local. E agora, próximo do meio-dia, aí por volta das 11:30 da manhã, né, uma rajada de vento forte e também precipitação de granizo causou alguns problemas, alguns estragos no interior de Candói, residências destelhadas aí nas regiões do São Pedro e do Rio Novo, né, segundo as informações que a gente está ainda apurando. Também na comunidade do Corvo Branco, que fica aí próxima da cidade, uma árvore caiu sobre uma residência, né? A Brigada Comunitária foi até o local para fazer o atendimento, né? A retirada desta, o corte, né? A retirada dessa árvore que caiu, acabou caindo aí em cima de uma residência. Felizmente, não houve registro de feridos, mas bastante danos sendo constatados. A Defesa Civil do município, né? Eu conversava com os agentes da brigada e com o coordenador da Defesa Civil Municipal, que é o agente da Brigada Comunitária, o Otto. As equipes estão deslocando aí também para a região do São Pedro e do Rio Novo para atender eventualmente aí quem teve os danos nas coberturas das residências, para que seja feito o fornecimento aí de lona, o atendimento.

0: atendimento emergencial, né? Claro que depois vem todo outro atendimento, mas inicialmente esse atendimento emergencial, até porque a previsão é de chuva ainda durante esse domingo, amanhã, segunda-feira, e chove nesse momento, né? Chove fraco agora, mas está chovendo em Candói, principalmente aí na região que foi atendida, afetada, né? Por essas rajadas de vento e por esse granizo agora há pouco. Também foi interrompido, né? O fornecimento de energia elétrica, né? Desde o momento desse episódio climático que essas comunidades do interior do município estão sem energia elétrica, né? Porque provavelmente também foram atingidas as redes elétricas, né? Com a queda de árvores e galhos e várias comunidades também sem o fornecimento de energia elétrica. A gente segue acompanhando o Ferreira aí. Traz aí, qualquer momento traz novas informações, outros detalhes da situação aí, dos problemas ocasionados pelo tempo aqui no município de Candói. Candói que está vivendo, né? A Festa Nacional do Charque. A princípio, no local do evento aí, nenhum problema foi causado pela ventania ou pelo granizo, né? A princípio aí, nenhuma informação de dano, de problema que tenha sido ocasionado no local onde está sendo realizado o evento, que é o Parque do Lago, a Praça da Família. Mas no interior do município, onde a gente está, inclusive agora, né? Estou nesse momento aí próximo da comunidade do Rio Novo, buscando informações aí e verificando como que está a situação. E na medida do possível a gente vai atualizando com informações, inclusive nas redes sociais aí, a gente vai trazendo informações, detalhes desse vento forte do granizo que atingiu o município de Candói agora há pouco aí por volta das 11:30 da manhã e também essa informação aí de Pinhão, né? A gente está buscando ainda mais detalhes aí junto ao Corpo de Bombeiros para também informar nas redes sociais os estragos, os danos causados no vizinho município de Candói, que é o município do Pinhão. Infelizmente, o clima trazendo novos problemas para a região, se confirmando, né, aquelas previsões aí por conta do El Niño, né, granizo, vento forte, infelizmente isso tudo se confirmando e trazendo problemas para a comunidade de toda a região. Ferreira, um grande abraço a você, abraço a todos que estão ligados no Mistura 102, obrigado pelo espaço.
1: Obrigado, Evandro Artuzzi, tá lá no Candói, assim que tiver informação, pode trazer aqui para os ouvintes também do programa, né? Preocupante, né? Porque realmente, olha, ultimamente, nos últimos tempos, né, gente? Quando o tempo fecha, Chopinzinho, graças a Deus, né? Tem passado ileso, né? Desses temporais aí que tem assolado vários municípios. Aliás, Candói tá numa rota ali que, olha, várias vezes já nesse ano, temporal, causaram prejuízos lá no Candói, né? E outras cidades aqui da região também, infelizmente, né? E assim que tiver mais informações, trazemos também aqui para os nossos ouvintes, tá bom? Vamos lá, meu amigo Peixão, o Flávio, tá lá no alagado, diz que tá chovendo, mas não dá nada, né? Tá ruim, mas tá bom, né? Não, chuva é bom também, né? Tá lá na beira do alagado, preparando uns filezinhos de peixe rei, o homem não é fraco, né? Na pescaria também, grande Peixão, como é que tá por aí, homem velho?
2: Bom dia, Marcos, tudo bem, meu galo velho? Deu. Manda uma música pra nós, se puder, aqui. Estamos aqui no Rio, tá chovendo, mas tá bom. Melhor assim, não estamos trabalhando, né? Viu? Consegue mandar aquela música, a melhor do Porca Véia, Troqueando Lembranças. Beleza, meu galo?
1: Essa é das boas. Abraço, meu amigo Peixão. Ei, lá, diz que essa semana eu vou pegar um peixe-rei lá. Ele tá preparando uns filezinhos especial de primeira, né? Deus o livre, que nem presta, né? Eu tava vendo, ele me mandou uma foto aqui das bandejinhas do peixe, coisa show de bola, né? Um abraço, peixe! E o Peixão tem uma Kombi pra vender, viu, gente? Olha, pensa na Kombi Filé. 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E barata, né? Uma Kombi boa e barata é a do meu amigo Peixão lá, que dá pra ver. 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E me falando, tava ofertando lá pro povo lá no mercado a Kombi, se alguém tiver interesse de comprar, eu conheço a Kombi do Peixe, é boa, né? 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E tá show de bola, tá filé, né? Se você quiser comprar uma Kombi, tá precisando, fale com o Peixão, ele tem uma e vende baratinho pra você, tá bom? 12:43, gente! Essa aqui que o Peixe pediu, né?

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1: Muito bem, tá aí mais uma aqui na programação da nossa FM. 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Um abraço, pessoal, bom trabalho pra vocês aí, bom domingão, ligados com a gente aqui na nossa programação, tá bom? 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Vamos em frente aqui no nosso programa. Agora são 12 horas e 48 minutos, meio dia 48.
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0: Vamos em frente, agora são 12:55, 12:55, gente, aqui o Mistura 102, até às 14 horas com Marcos Ferreira, levando o melhor da música pra você. Abraço pro Leandro, tá participando, ouvindo programação, pedindo Meu Cavalo Sabe com Nando Moreno, já vamos trazer pra ti. É Nando Moreno e Guilherme Silva, né? E cantam já, vou trazer. Um abraço, Leandro, bom domingo, meu amigo, obrigado pela companhia. O Dirceu tá pedindo música do Valdomiro Melo, não sou convencido. Gil de Freitas, será que é aquela lá? Vamos ver aqui se é o que que nós achamos, né? Tá oferecendo pra esposa Cassi, lá de Palmas, né? Estão ouvindo o programa, hein? Um abração lá pro Dirceu e pra Cassi lá em Palmas, ligado aqui na nossa programação. Bom domingo, obrigadão aí pela companhia de vocês, tá? Pessoal lá de Palmas. Mais participação, o Darizão lá de Mangueirinha, ligado com a gente, né? Um abraço, Darizão, tá pedindo Cabelo Branco do Baitaca. Um grande Darizão, pessoal lá de Mangueirinha sempre ligado com a gente aqui no programa. Tem áudio também.
1: Bom dia, meu amigo Marcos Ferreira. Almocemos agora aqui um pouquinho a Paraguai, tomando uma cerveja aqui e ouvindo teu programa. Roda pra mim uma música bem antiga do Guatupé e Guaratuba aí, Visita Divina. Agradecer pra todo que gosta dessa música, tem uma letra muito bonita essa música aí. Beleza, meu amigo? Um abração e tudo de bom.
0: Grande, nossa, Paulo. Tá bom, Paulo Dalmazo, na sintonia do programa, se preparando pro Cantaterra, Paulo. É, tá lá ligado com a gente. Obrigado pela companhia, meu amigo. Um bom domingo pra ti também, tá? Boa tarde, Marcos. Deixa eu ver aqui o Vilmar, né? Vilmar tá participando, Vilmar Vieira, pedindo a música dos Monarcas, Tenho Que Andar, oferecendo pra Marisete e pro filho João. Um abraço, Vilmar. Bom domingo, já vou achar aqui também pra tocar pra ti, tá bom? Obrigado pela companhia. Mais mensagem, o Jean Moraes, estão lá no Alagado em São Luís, assando uma carninha, né? Queimando um osso e ouvindo o programa, na audiência, tá lá o Gustavo, o Eduardo, o Nilson Machado, o Márcio de Pato Branco e o Juarez. Estão pedindo a música Corpo Esgualepado, né? Será que a turma que tá lá tá mais ou menos de ancinho? Um abraço, gente, os amigos lá em São Luís acompanhando o programa, já vou trazer a música pra vocês aí, tá bom? Bom domingo, obrigado pela companhia.

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0: Vamos lá, gente, vamos em frente aqui no nosso Mistura 102, por aqui na companhia de Marcos Ferreira. 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Vamos lá, gente. 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Vamos lá, deixa eu ver aqui, ó. Boa tarde, Marcos, tudo bem? Deixa eu ver quem que tá na escuta aqui, a Maria, né? A Maria Veríssimo, Maria Mimbe Veríssimo. Boa tarde, Marcos, tudo bem? Ela tá pedindo feliz aniversário, a música, homenageando o filho, Eliabe, tá de aniversário hoje, Eliabe, lá na Palmeirinha do Iguaçu, né? Eita, Eliabe, grande Eliabe, né? Um abraço, meu amiguinho. Obrigado pela companhia, tá de aniversário hoje, nós vamos cantar os parabéns pro Eliabe já aqui no programa então, tá bom? Um abraço, parabéns, felicidades, muitos anos de vida, já vou trazer o JM aqui, tá bom? Deixa eu ver aqui, ó, o pessoal tá pedindo, tem mais participação aqui, o Dininho lá de Coronel Vivida, Dininho Vivaldino de Coronel Vivida, diz que tá ligado aqui no programa também, um abração, os amigos de Coronel Vivida na sintonia aqui do nosso programa, tá bom? Tem mais áudio?
1: Boa tarde, meu amigo Marcos Ferreira, tudo bem? Tranquilo? Zenildo, Foz Jordão.
0: Ô, Zenildo.
1: De uma música bem boa, eu falei assim, meu papai, minha mamãe, saudade de Iguaçu, seu José, dona Lizina, minhas irmãs, meus cunhados e compadres aí de saudade de Iguaçu, minha sogra, Adélia, seu Ita, aqui também de Foz Jordão, seu Zucunelli, minha esposa e o é que nem eu falei, meu papai, minha mãe, seu José, da Luizina aí. E pra todo mundo que tá escutando aí, ó, a 102. Beleza? Aqui é diretão no rádio, direto. Chega na obra, a primeira coisa é o rádio ligado. Um abraço, um bom almoço pra vocês aí, pra todo mundo aí. E um bom dia. Mande uma do Gil de Freitas, daquelas bem caprichadas.
0: É, bem coiuda, né? Abraço, Rosenildo. Obrigado pela companhia. Bom domingo. Mais participação, boa tarde, Marcos. O Emílio, lá de Coronel Viveda, tá pedindo todo mundo menos eu, da Ana Castela, né? Ana Castela e o Hugo e Guilherme, né? Que cantam. Já vou trazer meu amigo Emílio. O Emílio é lá de Coronel Viveda, né? Tá ligado com a gente aqui também no programa. Obrigadão pela companhia. Bom domingo.
2: Boa tarde, Marcos. Aqui é a Neuza da Reserva de Iguaçu. Eu quero pedir uma música pra você me rodar aquela música Nano Moreno. Nano Moreno, vou sumir daqui, não quero mais ficar. Ofereço pra vocês da rádio aí, todos os 20 da rádio. Ofereço pra Santelmo, quero oferecer pra minha amiga Tunas lá. Do Foda Jordão, minha amigona lá do Foda Jordão, vai essa música pra ela e um boa tarde, Marcos.
0: Abraço, minha amiga Neuza, né? Pessoal que tá lá na sintonia aqui do nosso programa, já vou trazer a tua música aí, tá bom? Vamos lá então com o JM, começar esse bloco musical com o JM lá. A Maria, né? Maria Veríssimo lá da Palmeirinha do Iguaçu, homenageando o filho, o Eliabe, que tá de aniversário hoje, desejando pra ele parabéns, felicidades e muitos anos de vida.

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0: aí, gente, vamos em frente aqui na programação. 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Gráfica Urânia, o pessoal tá lá na lida, né? 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Um abraço, pessoal lá da Gráfica Urânia. Estão na peleia lá e acompanhando aqui o nosso programa, né? 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Um abraço pro Nico, toda a família que estão lá acompanhando aqui o nosso programa também, né? Bom domingo aí para vocês. 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Vereador Paulo Rosa, seu representante na Câmara de Vereadores de Shoppingzinho, também com a gente aqui no programa todos os domingos. 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Um abraço lá pro pessoal de Sulina na sintonia aqui do programa. Deixa eu ver aqui que tem mensagem que tá chegando. Tem bastante mensagem ainda, né? Nós vamos atendendo. Daqui a pouco tem o Vini aí para ficar com vocês até as 16h, né? Aqui na programação da nossa FM. O professor Gilmar Bertoldi, lá de Saudade do Iguaçu, Colorado, né? Sempre acompanhando o programa, grande professor Gilmar Bertoldi, um abraço, bom domingo, obrigado pela companhia, tá lá na expectativa pro jogo do Inter. Teve Grenal semana passada, 0-0, né? Semana que vem tem mais um Grenal. Haja coração aí pros gremistas e pros colorados, né? Um abraço, professor Gilmar Bertoldi, lá em Saudade do Iguaçu. Falar em Colorado, o alemão lá, o Alexandre, também tá acompanhando o nosso programa lá em Saudade do Iguaçu. Grande Alexandre, um abraço, bom domingo também. O meu amigo Fraga, né? O João Fraga lá em Saudade do Iguaçu, o Alexandre, o Thiago, todo o pessoal lá de Saudade do Iguaçu que estão na sintonia aqui do nosso programa, né? Um abraço, bom domingo para vocês, né? 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Um abraço, Alexandre! 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E se quiser cortar o cabelo, você sabe que é o Fraga, né? Lá em Saudade do Iguaçu, João Frago Barbeiro, ainda mais famoso lá de Saudade do Iguaçu. Sempre ligado aqui no nosso programa também, tá bom? 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Vamos atendendo o povo, vamos ver as mensagens que estão chegando.
1: Marcos, boa tarde. Se der tempo, ponha o Carrancho José Mendes para lembrar os velhos tempos. Um abraço.
0: Grande Rauber, o Luiz Rauber lá na sintonia do programa. Obrigado, meu amigo, já vamos trazer o Carrancho aí, tá bom? O Joacir Gonçalves de São Roque do Chopin, também na escuta do programa, diz que é um programa maravilhoso. Um abraço, meu amigo. Bom domingo lá pro Joacir Gonçalves, em São Roque do Chopin, lá na sintonia do programa. Mais participação, boa tarde, Marcos. A Irma, né? A Irma tá participando lá de Quedas do Iguaçu, diz que lá tá só garoando. Que bom, né? Tá chovendo, mas é uma garoazinha boa, boa até pra dormir depois do almoço aí, né? Abraço, Irma, tá lá com o rádio ligado, ouvindo o nosso programa em Quedas do Iguaçu e tá pedindo pra tocar uma música bem boa, oferecer pra todos que estão na escuta do programa. Um abraço, pessoal de Quedas do Iguaçu.
2: Boa tarde, guri, que beleza teu programa aí, toca aquela música lá da Teodoro Sampaio, Morena Criminosa, tem um amigo meu que tem casa, cara, lá do Mato Grosso. É o Leonildo Sacão, ofereço pra ele aqui, cara. Ele tá meio abandonado também.
0: Abraço, Leonildo. Grande Leonildo Sacão na sintonia aqui do programa. O Ravilson. Ravilson Pilate lá do Cavaco, de Cantagalo, né? É outro que tá sempre ligado com a gente aqui do programa. Um abração lá pro Ravilson Pilate, pessoal do Cavaco, lá em Cantagalo, na sintonia aqui do nosso programa. Oh, deixa eu ver aqui, o pessoal tá pedindo a minha música Nada. Eu acho que pediu antes um pouco do meu programa ali, ainda tava o Adilson ainda, eu acho, né? Ele acabou excluindo as mensagens aqui. O pessoal que tá pedindo ali mesmo, acabou de mandar a mensagem que o pessoal da Ponte Alta, será que é? Acho que é, né? Manda de novo a música ali que vocês estavam pedindo, que eu toque, eu já vou achar e vou tocar, né? Acho que a mensagem veio antes do meu programa, que era com a Adilson, e ela acabou excluindo daí, né? O pessoal pode mandar aqui que nós tocamos, né? O quem pediu o Carrancho? Vamos lá com o José Mendes?

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1: Ela, deixa o Roberto Carlos para depois. José Mendes, eu vou cortando a música aqui porque eu tô em contato com Evandro Artuzzi lá do Candói para trazer mais informações da chuva temporal que deu hoje de manhã lá no Candói. Evandro tá trazendo mais informações. Evandro, é contigo.
2: Olá, Ferreira, boa tarde novamente, retornando a trazendo informações aqui do interior de Candói. A gente está percorrendo aqui as comunidades e a situação é bastante crítica, né? Mas felizmente não houve o registro de feridos, só que muitos danos, né? Muitos danos ocasionados aí, quedas de árvores, residências com coberturas danificadas, redes de energia danificadas aí com árvores que caíram sobre a rede, né? E acabaram interrompendo, então, fornecimento de energia elétrica. Muitas pessoas vão ter problemas aí porque vai demorar a princípio aí o restabelecimento da energia elétrica aqui nas comunidades do Rio Novo e de São Pedro, principalmente, que foram as mais afetadas por esse vendaval aí registrado por volta das 11:30 da manhã deste domingo, né? A situação é algumas residências aí bastante afetadas, bastante danificadas, o pessoal está trabalhando, a Defesa Civil através aí da Coordenadoria Municipal de Candói está trabalhando, a Brigada Comunitária também trabalhando aí nos atendimentos, né, para estabelecer, para atender as famílias, né, atender as pessoas que tiveram problemas aí nas suas residências, nas suas propriedades e também, né, principalmente fazer um pedido aqui, né, Ferreira, para quem vem do sentido cidade, a comunidade do Rio Novo, né? Tem muitas pessoas que moram na cidade, tem parentes, então vão vir para aqui para o Rio Novo, onde a gente está nesse momento. Pedir aí para o pessoal redobrar a atenção, os cuidados, porque tem muito galho e tem muita árvore caída, né? Na estrada aí, na rodovia municipal que liga aqui as comunidades. Então, muito cuidado, muita atenção. Nesse momento não chove, mas a previsão é de chuva aí durante à tarde deste domingo, amanhã, segunda-feira, também previsão de chuva. Então, o pessoal deve ficar atento aí e agilizar, na medida do possível, o restabelecimento, né? Das coberturas, principalmente, né? Fazer o conserto, principalmente, das coberturas aí das residências, para evitar qualquer problema, para evitar danos maiores, evitar que molhe os móveis, né? Eletrodomésticos, né? Situação bem complicada por aqui, uma espécie de mini tornado, né? Que atingiu aqui, passou pelas comunidades aqui do Rio Novo e de São Pedro, principalmente atingindo a região do Rio Novo. A gente segue acompanhando, vamos atualizando aí, né, Ferreira, o ouvinte da nossa, quem acompanha também é o repórter Evandro Artuzzi, vai ficando atualizado aí através das redes sociais. Um grande abraço a você, obrigado mais uma vez aí pelo espaço e da gente estar aqui trazendo essas informações.
1: Obrigado, Evandro Artuzzi, segue lá no Candói, sim, que tiver informação, traz também aqui na programação. Para fechar o programa de hoje, o pessoal lá da Ponte do Rio Chopin, né? Falei Ponte Alto, falei que veio o corretor ali do aplicativo, acabou mudando, né? Ponte lá do Rio Chopin, o pessoal tá ouvindo o programa lá na Ponte do Rio Chopin, tinha pedido a música aí pra tocar dos Monarcas, eu acho que é a Domingueira, né? Dos Monarcas. Um abraço, pessoal, lá da Ponta Rochupim. Bom domingo, obrigado pela companhia. Gente, um abraço. O Vini tá chegando por aí para ficar com vocês. E eu volto domingo que vem, meio-dia.

Muito bem, só para fechar aqui o programa de hoje, lembrando então, gente, o Vini já tá por aí, lembrando que amanhã tem a promoção Fecha Mês na Damasina Imóveis de Chopinzinho, toda a loja com 50% de desconto na Damasina Imóveis de Chopinzinho, parcelamento também no boleto em até 36 vezes no cartão no carnê Damasina. 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
2: Muito bem, maravilha, meus amigos. Alô você, muito boa tarde. Estamos chegando, iniciando aqui pela Nossa FM a programação do Paradão Sertanejo, tarde de domingo. Eu sou Marcos Vinícius e estou chegando para te fazer companhia com muito sucesso a partir de agora até as 16h. E já vamos aí com as primeirinhas deste domingão, abrindo o Paradão Sertanejo com sucesso. É Teus Segredos, Fernando e Sorocaba e Hugo e Guilherme.

0: Bebos.
1: Obrigado!
2: Aí o Pandinha.
0: E fechando a primeira sequência do Paradão Sertanejo, é o Bebum Munhoz e Mariano, participação do Panda.
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4: 14 horas e 20 minutos. 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

Opa, tá na nossa, tá bom demais, é o Paradão Sertanejo, Domingão, já trazendo mais música, né, com o embaixador Gustavo Lima e a Bala Alojada.

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2: Tenho certeza que muita gente aqui já passou por isso. Ou tá passando.

0: É a Marília Mendonça e o sucesso Até Você Voltar.
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2: 14 horas
3: e 48 minutos.
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0: E nós vamos seguindo com o Paradão Sertanejo, né? Festa é alegria, é música boa em nossa programação tarde de domingo, com sucesso de Murilo Rufi e A Saudade Estranha.
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0: 14h58.
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De volta com o Paradão Sertanejo nesta tarde de domingo, hoje 23 de agosto de 2026. Eu sou Marcos Vinícius, te faço companhia todos os domingos das 2 às 4 da tarde. Abrindo a segunda hora do Paradão Sertanejo com a Selva de Pedra, Mato Grosso e Matias e Daniel.

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1: É isso aí, meus amigos, minhas amigas, tá na nossa, tá bom demais, Paradão Sertanejo aqui na companhia de Marcos Vinícius, todos os domingos, das 2 às 4 da tarde, agora tem o coração, tirou o chapéu, é Rio Negro e Solimões.
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2: 15:28.
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Se tá na nossa, claro, com certeza tá bom demais. Vamos lá, vamos seguindo com o Paradão Sertanejo deste domingão, trazendo agora o Bruno e Denner, participação do Panda. É o homem do meu tempo e também do Brasil, Argentina. É sucesso. Você ouve, claro, aqui na nossa FM.

0: puxa aquela outra do Brasil e Argentina, som maior. Puxa ela, vai lá. Posso começar essa?
1: Vai.
0: Vou começar então.

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0: 15h42.
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0: E seguimos com o Paradão Sertanejo, tá na nossa, tá bom demais. Última sequência de hoje, começando com Pedro e Paraná, participação do Christian e o desejo de amar.
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0: E o Paradão Sertanejo deste domingão vai chegando ao seu final. Agradecendo a você, amigo ouvinte, pela sua companhia, pela sua audiência. Eu retorno amanhã, segunda-feira, bem cedinho na programação da nossa FM com Amanhecer 102, tá bom? Na sequência, João da Rosa comanda aí o bailão da nossa, na programação da nossa FM, tá bom? A última de hoje, pra fechar o Paradão Sertanejo, a Guerra Diária é o Panda, participação de Ícaro e Gilmar.
1: É, bebê. Panda, Ícaro e Gilmar.
2: Mais uma vez.
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0: FM. 15:57.
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3: Maravilha, gente. Olá, você. Tudo bem? Tudo certo por aí? Estamos chegando com o Bailão da Nossa, aqui na nossa FM 102,9, neste domingo, dia 30 de agosto de 2026. A partir de agora, as melhores bandas do Sul. Muito prazer, eu sou João da Rosa e, claro, vamos juntos até as 6 da tarde com as melhores bandas. Já começando, banda Cosmo Express, tu é lançamento, é música nova. Alô, você. Boa tarde.

0: Fechando a primeira sequência do nosso bailão, Luz da Minha Vida, André Renner e Banda também, você ouviu Nave Som e Brilha Som.
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2: 16:15.
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Vamos seguindo, já trazendo mais música pra você, música que é sucesso em todo o sul do Brasil, Fogo e Gasolina, Banda Millennium.

0: 16h25.
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Ana nossa, tá bom demais. Alô, você, tudo bem por aí? Espero que você esteja muito bem. Vamos seguindo. E claro, você está ouvindo, é o Bailão da Nossa aqui na 102,9, a nossa FM, já trazendo mais sucesso, música nova, Aviãozinho, Banda Indústria Musical.

0: Fechando mais uma sequência de sucessos, o Barbeiro, banda indústria musical, com a participação do Rainha e Sandro Sottili. Também você ouviu Banda Legal, Grupo Momentos e San Marino.
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2: 16:42.
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Ah, bom demais. Alô, você. Tudo certo? Tudo bem? Espero que você esteja muito bem. É o Bailão da Nossa, a nossa FM 102,9, a mais ouvida da região, a mais potente do Sudoeste. É 50 mil watts de potência, ouvida em mais de 100 municípios. Essa é a nossa FM. Já vamos trazendo mais sucesso, Banda Passarela, Se Ainda Existe Amor. Alô, você. Boa tarde.

0: Muito bem, gente, fechando a última sequência da nossa primeira hora sem cama, Banda Céu e Cantos. Intervalinho, já já eu retorno com a segunda hora do nosso bailão deste domingo, dia 30 de agosto. Fica aí, já já eu volto.
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2: 16:57.
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5: 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A vida cristã é uma caminhada que nos conduz ao encontro definitivo com Deus. São Francisco de Assis viveu essa certeza até o fim, ensinando-nos que a esperança cristã ultrapassa os limites da morte. É por isso que neste ano de 2026, a Igreja celebra um momento muito especial para a família franciscana. Os 800 anos do trânsito de São Francisco de Assis. E o nosso querido Papa Leão XIV convocou toda a Igreja a viver o ano jubilar franciscano. Um tempo favorável, de graça e misericórdia, no qual somos todos chamados a buscarmos a indulgência plenária através da confissão, da comunhão e das orações nas intenções do Santo Padre o Papa. Junte-se a nós e viva conosco este tempo de graça e de bênção. Franciscanos, compartilhando a paz e o bem.
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Lá na nossa tá bom demais, alô você! Estamos de volta com a segunda hora do nosso bailão neste domingo, dia 30 de agosto de 2026. Eu sou da Rosa, fazendo parte da sua tarde de domingo, agradecendo você pelo carinho da sua audiência. Você que está chegando, seja bem-vindo à programação da nossa FM. Já começando com Banda Ébano, será? É lançamento, é música nova, aqui na programação da nossa.

0: Os Atuais, Pássaro Livre, fechando mais uma sequência do nosso bailão. Também você ouviu banda Pérola Negra e musical São Francisco.
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2: 17 horas, 17 minutos.
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4: 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Vamos seguindo, eu, João da Rosa, fazendo companhia pra você neste domingo, dia 30 de agosto. As melhores bandas do sul, você ouve aqui na nossa FM, todos os domingos das 4 às 6 da tarde, é o bailão da nossa, Musical Som 7, Vida Bagunçada, abrindo mais uma sequência aqui na programação.

Tá na nossa, tá bom demais, alô você. Vamos seguindo, vamos juntos. Eu, João da Rosa, fazendo companhia aqui na programação da nossa FM nesse domingo, dia 30 de agosto. Já trazendo mais sucesso, banda universitária, Mentirosa e Tubarões.

0: Fechando mais uma sequência do nosso bailão, Banda Estação 4, todo teu. Também você ouviu Banda Champion e Mercosul.
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2: 17 horas
3: e 45 minutos.

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maravilha, gente. Em primeiro lugar no seu coração é a nossa FM, ouvida em toda a região. Você que está ouvindo também pela internet, você que está viajando, nos dando a carona, obrigado pelo carinho da audiência de cada um de vocês. Já trazendo a última sequência aí do nosso bailão deste domingo, Banda Pérola Negra, Amor Perigoso. É música nova, é sucesso, você ouve aqui.

0: Muito bem, gente, fechando a última sequência do nosso bailão deste domingo, dia 30 de agosto de 2026, musical San Rafael, Desejo Imortal. Desejo você um ótimo finalzinho de domingo, uma ótima e abençoada semana a todos vocês. Na sequência vem Veraldo Cândido com Memória Sertaneja aqui na programação da nossa FM. Abraço do João Pedro na produção do nosso bailão e, claro, desse amigo de vocês, João da Rosa. Prometo voltar no próximo domingo às 16h com o bailão da nossa. Vou deixando a última do Corpo e Alma, Alô Meu Amor, participação do Vanderlei Rodrigo. Lembrando, banda Corpo e Alma estará em Shoppingzinho no próximo domingo, dia 6 de setembro, no Esplendor e Centro Eventos, no tradicional show de bandas da Independência. Valeu, gente, um abraço.
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4: 17 horas e 57 minutos.

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2: Alô você, alô meu povo, muito boa noite. Está no ar, está começando Memória Sertaneja aqui pela nossa FM. Hoje, domingão, dia 30 de agosto. Estamos chegando para recordar aí os modão, né? Onde a viola chora e a saudade canta, né? Memória Sertaneja com Everaldo Cândido, resgatando os clássicos que nunca morrem, tá certo? É isso aí. E para começar o nosso Memória Sertaneja deste domingão, vamos aí com 1990, Mato Grosso e Matias, lá do

0: Rick Renner, de 1999, Vem Me Namorar. E você ouviu também Chico Rei Paraná, Dona da Verdade, Modão, Almir Sater, Um Violeiro Toca.
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2: 18 horas e 17 minutos.
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Muito bem, estamos de volta aí com os clássicos dos anos 70, 80, 90. A melhor seleção, as melhores sequências para você ligado aqui na nossa FM. E para começar aí o bloco, vamos para 1964. Essa é antiga, né? Essa é antiga aí. Tião Carreiro e Pardinho, do Tião Carreiro, do Carreirinho, a música Meu Fracasso.

0: 18h32.
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Nossa FM, programa Memória Sertaneja, ô de casa, ô de fora. É Memória Sertaneja, onde o passado vira presente no som da viola. Eita coisa boa, né? Vamos seguindo em frente aqui, gente, vamos trazendo mais um modão. Vamos trazendo aqui o trio Parada Dura, do Mangabinha, do Crione, do Ronaldo Adriano, 1987, barra pesada, é moda bruta, é moda pesada, é modão, é no Memória Sertaneja.

0: 96 e Chico Amado e Xodó, Telefone no Ar.
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2: 18:44.
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1: É para você de toda a região sudoeste do Estadão do Paraná, você que nos acompanha pelo aplicativo da nossa, muito obrigado pela sintonia. Uma ótima noite de domingo para você, meu amigo, para você, minha amiga, acompanhando o Memória Sertaneja, né? E vamos de música, vamos de modão. Milionário José Rico, do Cristóvão Rei, 1977. Solidão.

0: É, fechando aí a primeira hora do Memória Sertaneja, Chitãozinho e Chororó, 1994, até você voltar.
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2: 18:57.
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Você está ouvindo Memória Sertaneja. Seguimos com as modas que marcaram época aqui pela nossa FM, né? É para você que está aí ligado, obrigado pela sintonia, obrigado pela audiência, né? É a segunda hora do Memória Sertaneja que já está no ar, né? E para começar a segunda hora, vamos trazendo de 1964, Tibagi e Miltinho, Pombinha Branca.

0: Fechando o nosso bloco musical, Barrerito, Andorinha Mensageira, Leandro e Leonardo e Eduardo Costa, de 2005, Quero Te Amar.
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2: 19 horas e 14 minutos.
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0: É, estamos de volta aí com o Memória Sertaneja aqui pela nossa FM todos os domingos, das 6 da tarde até 8 da noite. Eu, Everaldo Cândido, fazendo companhia pra você. E nós vamos colocando música aqui na nossa conversa, né? É isso mesmo, vamos para abrir o nosso bloco musical 1987. Christian Ralph, música do José Pereira da Silva, neto do Ralph e também do Richardson da Silva. Christian Ralph, Ausência, é moda doída.

0: 19h26.
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Essa é a nossa FM. Eu sou Everaldo Cândido, comunicando aqui no programa Memória Sertaneja. 1989, Peão Carreiro e Zé Paulo. Detalhes da vida. É mais um modão para você recordar aqui na programação número 1 da região.

0: É do Duca e Dalvan, Vestido Branco. Essa moda foi gravada em 1983. E você ouviu, Você Matou Saudade, aqui no Memória Sertaneja.
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2: 19:40.
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0: Tá na nossa, tá no Memória Sertaneja, tá com Everaldo Cândido, tá bom demais. Estamos voltando aí já na reta final do nosso Memória Sertaneja, né? Mas a gente não vai perder tempo não e já vamos trazendo música boa pra você de 1998, William e Renan, Preciso Te Encontrar.

Gente, estamos chegando no final do programa, o Memória Sertaneja deste domingão, hoje dia 30 de agosto. Agradecendo você pelo carinho da sintonia, da audiência. Fiquem todos com Deus, que é a melhor companhia e que graças a ele a vida continua. Volto amanhã, 10 da manhã, com o Manhã 102, se Deus quiser. Fica a última de hoje com Cleiton e Camargo, 1998. Agenda rabiscada. Grande abraço, gente. Até amanhã.

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18: 19:59.
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27: Saudações, aqui quem fala é Érica Monteiro, apresentando o Classe A, um programa feito sob medida para você que valoriza melodias de qualidade, sucessos consagrados e experiências inesquecíveis. Prepare-se para viajar nas trilhas sonoras que marcaram épocas e continuam a emocionar. 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

0: vive junto com Classe A, onde a música de qualidade é selecionada para você. Continue na sintonia com a gente. As canções que marcaram época estão de volta daqui a pouco para você. Após o nosso intervalo, a gente continua com as melhores canções para você.
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3: 20 horas e 20 minutos.
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0: O momento mais especial está de volta para você, imortalizando as melhores emoções ao longo do tempo. Sempre as mais lindas canções tocam os nossos corações. Vem agora mais uma bela canção.
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0: Seja você bem-vindo e bem-vinda ao Classe A, uma experiência única de boa música. Venha sempre na melhor sintonia do rádio. O Classe A continua no ar com você. Hora de uma pequena pausa e em instantes o Classe A está de volta com mais canções icônicas.
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7: Retornamos com Classe A e os mais belos sucessos para você. Canções imortalizadas ao longo do tempo. O Classe A segue para você trazendo mais uma incrível canção.
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0: A magia da boa música continua, chegando mais um sucesso para você. Chegando agora mais uma incrível canção. É hora de ouvirmos esse hit.
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0: Você está curtindo comigo Classe A, uma experiência única que celebra a qualidade da música aqui na sua rádio. A seguir, a viagem pelo mundo da música que atravessa gerações. Uma pequena pausa e o Classe A retorna com as mais belas canções.
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3: 20 horas e 58 minutos.

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